0: did you come from, Carnage?
1: Como é que é, cara? Vamos dançar ou não?
2: Vamos dançar.